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0: Muito bem, Renato Nunes, muito bem, Rebeca, muito bem, ouvintes, muito bem, internautas também, né, porque o pessoal tá pelo Facebook também acompanhando a gente, e em breve também, aí no futuro, a gente vai fazer também live pelo Instagram.
1: Aham, boa.
0: Né? Pelo Instagram também.
1: Vamos arrumar pelo TikTok também.
0: Vamos ajeitar tudo aqui, vamos chegar aonde você estiver aí do outro lado do rádio.
1: Vamos procurar mais ouvintes, telespectadores.
0: Renato Nunes, tô aqui preparando os sorteios também, ó. Todo mundo que tá participando tá indo aqui pra sua tirinha.
1: Muito bem, os nomes estão indo pra lista aí, depois na sequência aí, mais tarde, a gente faz o sorteio, que será... sorteio aí pelo Ferrari House e também Delícias Caseiras
0: da Marli.
1: Muito bem. E que, de acordo com meus cálculos, não é um, mas sim dois hambúrgueres.
0: Dois hambúrgueres, hein? Sim, da sim,
1: Ferrari
0: sim.
1: Ferrari House, é
0: isso? Porque a princípio, né, eu e o Marcelo, a gente tava fazendo programa nas quartas.
1: Uh-huh.
0: Quarta-feira, Dia Internacional do Sofá.
1: Isso.
0: E Dia Internacional de Ouvir Nova Era FM, né? Uh-huh. Juntos e Misturados. Então daí juntou e misturou tudo. Hambúrguer no Ferrari,
1: dois.
0: E já é assim, ó, você participa, tá? Daqui a pouco tá com vergonha de chegar na pessoa.
1: É isso, daí já.
0: Tá com vergonha de chegar na pessoa, Renato Nunes, por exemplo, e a Morena Misteriosa.
1: Isso.
0: Ele tá com vergonha de chegar na Morena Misteriosa e dizer pra ela assim, ó, vamos dar uma volta? Não, já chega pra ela assim, ó. Aqui, ó, ganhei dois hambúrgueres lá no Ferrari House, na Nova Era FM.
1: Boa, aí não tem, né?
0: Vai comigo? Ganhei dois.
1: Ganhei dois. E um é muito.
0: Um é muito, dois é pouco, dois tá bom.
1: Então, aí...
0: Três já é demais, né? Vai engordar.
1: Então, tu fechou todos, né?
0: Enquanto isso, Rebeca está pintando Bobby Goods.
1: Aham, não, ela tá mais concentrada que extrato de tomate.
0: Com certeza. Com certeza.
1: E a Ana Silva diz que ela quer o hambúrguer. O hambúrguer.
0: Hambúrguer.
1: Muito bem, também
2: ligado. Sou eu que vou tirar.
1: Ó.
0: Hambúrguer de siri.
1: E a nossa amiga Raíssa Nunes também tá ligada junto com a gente.
0: Conhece? Raíssa Nunes. Não, não. Não deve dar tua parente?
1: É, o sobrenome deve ser parente, né?
0: Raíssa Nunes deve ser prima do Renato Nunes.
1: É, deve ser.
0: É,
1: e ela disse assim, tudo bem com vocês?
0: Tudo bem. Tudo bem, Viltinho?
1: Tudo bem.
0: Ah, tudo certo, então. Tudo bem, Rebeca?
1: Nada resolvido.
0: Ah, então tá tudo certo.
1: E a nossa amiga Ana Silva que disse que ela quer um hambúrguer.
0: Lembrando também que não é um hambúrguer de siri, né?
1: Ah, não. Bem lembrado.
2: Porque eu vou tirar...
0: Sim, a Rebeca sorteia, claro.
1: O sorteio, maravilha.
0: Muito bem. Muito bem, então.
1: Enquanto isso, eu vi que ali passou pela live também nosso amigo Guima.
0: Ah, o Guima. Guima não pediu música?
1: Não.
0: Guima, vamos colocar a música dele também nesse bloco aí.
1: O Guima tava assistindo.
0: Me apaixonei também. E daí?
1: Muito bem.
0: Essa aí é até pro Renato Nunes e pra Morena Misteriosa.
1: Aham, me apaixonei e daí?
0: Aham.
1: É verdade.
0: Aham.
1: Pois é.
0: Ele já, no caso, o Guima já botou na letra da música ali uma história, né?
1: É, muito bonita a letra da música.
0: Nem sempre a história é da pessoa que escreveu a música, às vezes ele se inspirou num amigo.
1: Isso, mas é. E agora quando são nove e pouca, Marquinhos?
0: Nove e pouca, hora certa, né?
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0: nove. Ah, agora sim. Muito bem, então. E a gente vai... Renato Nunes.
1: Prossiga.
0: Renato Nunes.
1: Eu. Diga. Manda.
0: A gente vai estar então lá na Festa Santa Ana.
1: Exatamente, no domingo.
0: Incomodando todo mundo.
1: Ah, ninguém vai ficar parado, né? Não adianta correr que nós vai atrás.
0: E falando em Festa Santa Ana, já vamos colocar então a música da banda 10 aqui, Boletos do Coração.
1: Com a Barbie do Bailão.
0: A Barbie do Bailão, pois é.
1: Exatamente.
0: Que curiosamente também tem as músicas, várias músicas deles aqui.
1: Sim,
0: né?
1: Várias.
0: E eu acho que a Rebeca vai gostar de levar a Rebeca pra conhecer a Barbie.
1: Ah,
0: mas não é a Barbie do filme, é a Barbie do Bailão, né?
1: É, a Barbie do Bailão, ela vai gostar da Barbie.
0: E é a cantora da banda 10.
1: É, a cantora que ela é considerada a Barbie do Bailão.
0: Isso.
1: Que figura!
0: A Rebeca gosta de usar roupas parecidas também.
1: Ah, bom.
0: E é o seguinte, Renato Nunes.
1: Eu.
0: E lembrando também que dia 22 de agosto tem o quê?
1: Ah, não, aí sim, agora tudo, agora bem lembrado. Dia 22 vem ela, a terceira edição da Festa das Patroas. Aí,
0: festa retrô.
1: Das Patroas.
0: E daí, para comemorar isso aí, a gente vem com o Cyndi Lauper.
1: Mas agora, no próximo
0: bloco. Nesse bloco agora, tem Boletos do Coração, que no caso é da Banda 10, que vai estar aqui com a gente aqui na Festa Santa Ana. E tem a Cyndi Lauper, que tem as músicas dela, então, na que os DJs vão estar rodando aí na festa retrô.
1: Ah, Denise Barcelos, né? E o Mano DJ.
0: E o Mano DJ, Denise Barcelos e Mano DJ.
1: E nós aloprando todas, né?
0: E a gente lá.
1: É, mas nós vamos estar lá.
0: Inclusive, na primeira edição da festa, da festa retrô, teve o quê? Teve uma videocassetada, gravada em vídeo, onde a Tassi Souza, saiu dançando a música lá com o Marcelo Miller. Só que agora não estou recordado se foi nessa festa ou foi no Encontro de Gaiteiras. Mas o Marcelo Miller, parecia um acidente, aquele assim de esqui.
1: Deslizou na maionese, né? Que nós deslizou.
0: Meu Deus do céu.
1: E temos imagens.
0: Isso tudo tá lá no Facebook da Nova Era FM também.
1: Muito bem, tá lá. Você,
0: tá lá nos vídeos.
1: Você que quer ver essa vídeo cacetada, tá lá. A nossa amiga Ana Silva, vou te fazer uma pergunta. Ela diz assim: eu sou a Santa Ana. E agora? O que, que tu acha, Marquinhos? Vamos perguntar pro Nutrela o que, que ele acha.
0: Posso perguntar?
1: Pode perguntar.
3: Normalmente, às vezes as pessoas têm pseudônimos. Não me pergunte o que é pseudônimos. Já sei que você não sabe, porque eu sou inteligente, eu sou um filósofo. Mas isso já vem lá da época de Sócrates.
1: Mas conhece a Ana Santa Ana, conhece?
3: Não, ela me conhece.
1: Ah, ela te conhece.
3: Também Renato Nunes não me conhece. Né? Ou melhor dizendo, eu não conheço Renato Nunes. Renato Nunes me conhece, minha pessoa.
1: Sim, seu Nutrela, sim.
3: Não me interrompa. Ah,
1: desculpa, foi mal.
3: Mais uma vez, me interrompendo. E o Renato Nunes, o que achaste da final da Copa do Mundo?
1: Olha...
3: Adivinhou o resultado, não?
1: Não. O resultado que eu tinha apostado, minha seleção parou no meio, né? E era... A seleção que ia pra final era a França e a Argentina. Então, só foi a Argentina, a França ficou pelo caminho.
0: Já não acertou.
2: Alguém
0: ganhou a Copa, claro.
1: E foi bem merecido a Espanha ter ganho.
0: Muito bem. Inclusive, a Argentina. Não, a Argentina foi bem, né? Foi bem.
1: Ah, ela tinha o melhor futebol, mas em termos de
0: coletividade, né?
1: Exatamente, futebol coletivo a Espanha tinha mais, né? Tava mais concentrada.
0: Como diz o Cabrini, futebol é um esporte coletivo.
1: Coletivo, exatamente.
0: E como diz o Neto.
1: Neto.
0: Isso é uma vergonha.
1: É uma vergonha.
0: Isso é uma vergonha.
1: A vergonha foi depois no final, né?
0: A vergonha foi o Brasil na Copa.
1: Exatamente, também, bem lembrado. E assim, ó, a Sandra Rosa Madalena, olha aquela pergunta.
0: Olha a música pro Edson Flores, porque ele está assistindo o programa. Abraço então pro Edson.
1: Alô, Edson Flores, aquele abraço.
0: Ele que não sei se está morando no mesmo lugar ainda, mas era aqui embaixo, aqui na... Aqui?
1: É, ali.
0: Ali. No bairro, não lembro o nome da rua. É na estação ali. Indo pra Roseira.
1: Na Vila Flores, então.
0: É, indo pra Roseira.
1: É.
0: Abraço então pro Edson. Que Thiago. Também é amigo da gente aí.
1: Muito bem. Thiago Antunes está assistindo junto com a gente. Aquele abraço.
0: Abração pra essa turma toda.
1: Bora de música?
0: Eu tô sem o meu celular tá aqui carregando, daí eu fico sem o monitor na.
1: Sem informação. Mas enquanto isso.
0: Muito bem, então. Ô Renato.
1: Eu.
0: Também assim, ó. 22, então tem a festa retrô. Dia 21 tem Marquinhos Flores também em Montenegro.
1: Muito bem, lembrando, isso já não te interrompe. Né? Já te interrompe.
0: Eu tu pode interromper, não pode interromper o Nutrela.
1: Ah, foi mal então. Mas enquanto isso...
0: O Nutrela, ele não gosta de ser interrompido.
1: Lembrando que nesse final de semana também parece que vai ser liberado os ingressos antecipados da festa retrô. Então, a galera aí que quer já se antecipar...
0: Liberado para venda, né?
1: Exatamente, liberado para venda.
0: Ah, e provavelmente a gente vai ter algum sorteio também.
1: Exatamente, fique ligado aí que todos os programas da Rádio Nova Era FM vai ter ingressos para fazer aquele sorteio aí para a galera para participar dessa festa que tem tudo para ser uma das melhores também, né?
0: É, cada ano tá melhorando, cada ano tá dando mais... Além da organização, também atrações e também a variedade também, né, da cerveja, das bebidas, né? E já que a primeira foi um teste, a segunda a gente já sabia coisas que deram não ficaram tão bem, coisas que ficaram bem, o que ficou bom se repete e o que não ficou tão bom se melhora.
1: Muito bem, a nossa amiga Aline Silva diz assim: baile retrô das patroas com várias atrações que vão agitar a terceira edição.
0: Inclusive tem o robô de LED.
1: Muito bem, isso mesmo. Uma das atrações também é a DJ Denise Barcelos, né?
0: Ah, inclusive o robô de LED é um baixinho, só que ele tá de perna de pau,
1: né? Pois é, né, cara? Vamos ter que...
0: Não, na verdade é um robô, né? É um robô extraterrestre.
1: Será que ele veio junto com os OVNIs ali?
0: Sim, ele vem.
1: Ah, bom, muito bem. Um abraço então para nossa amiga Aline Silva, boa recuperação para ti, logo estará junto com a gente aí fazendo... parte da, com certeza, sempre fez parte e continuará fazendo parte da família Nova Era FM, mas com certeza estará aí de volta comandando o programa Show da Manhã e muitas atrações, muitas. Enquanto isso, ela está trabalhando nos bastidores daí da Nova Era FM.
0: E sabe quem eu tô a fim de levar lá para a festa retrô?
1: Pois não. Rebeca, é mesmo.
0: Ah, ela dança muito.
1: É, ela vai dançar.
0: Inclusive a gente vai colocar uma música agora aqui que ela dança.
1: Ela dança?
0: Sim.
1: Se ela dança, tu dança.
0: Ó. Se ela dança, eu danço. Se ela dança, eu danço. Ah, não, Rebeca. É outra.
2: Ah. Michael Jackson.
0: Michael Jackson.
1: Vai chegar a música também da festa retrô, né? Que tu já anunciaste.
0: Já aí. Tá aqui também, segunda música. E esse bloco, então, aí a Rebeca vai dançar todas.
1: Todas?
0: Sim. Ah,
1: com certeza. Vocês dois vão dançar todas, porque eu dançar é uma negação, né? Aí vão tirar a live do ar, enfim, o Facebook vai enlouquecer, então deixamos quieto, né?
0: Renato Nunes, mais alguma participação, não?
1: Não, bora, vamos
0: não. De música. Gostaria de tomar um chimarrão ou eu posso ficar tomando sozinho?
1: Não, tomaremos chimarrão.
0: Atenção para o desenho da Rebeca que ela está pintando com seus Bobby Goods. Vai mostrar aqui.
1: Ela vai mostrar com imagens para você ver em casa.
0: Imagens comprovam superioridade na pintura de Rebeca.
1: Vejam só, é uma aquarela do Brasil. Exatamente isso.
0: Vamos mostrar aqui agora na tela da Nova Era FM. O desenho pintado pela Rebeca. Alô, comandante Hamilton. Mostra agora. Eu tenho que mostrar a cara do vagabundo.
1: Ué.
0: Mostra a cara do vagabundo.
1: Que
0: agora corta pra mim.
1: Corta pra ele agora.
0: Corta pra mim agora.
1: Corta pra ele.
0: Que vamos ouvir uma música.
1: Qual música?
0: Acho que a Rebeca não é da geração que conhece esse que eu tô imitando.
1: Não, acho que não.
0: Não.
1: Eu acho que não.
0: Sabe quem é esse? Ela não sabe. Vamos de música então. Chegando aí, eles que vão estar com a gente no domingo.
1: E a Ana Silva já respondeu. Lindo, Rebeca. É.
4: Essa é assim, ó.

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0: Muito bem, Renato Nunes e Rebeca também.
1: Muito bem, estamos de volta com o melhor programa das noites de terça-feira, no horário das 20 até as 22 horas.
0: Na Nova Era FM.
1: Na Nova Era FM.
0: E estamos aí entre os top.
1: Exatamente.
0: Os top nós, que nem os outros. Top nós.
1: Exatamente isso.
0: Renato Nunes, é o seguinte, o que, que eu ia te falar?
1: Pois não, prossiga-se.
0: Não esqueça também, tá, o pessoal que tá no Facebook e o pessoal que tá em casa também. E outra coisa também, tá? O pessoal que mora perto do Rio Caí, o rio tá com 8 metros acima.
1: E a, se eu não me engano, a cota de inundação é de 10 metros.
0: 10 metros. Não, mas agora vai parar a chuva, eu acho.
1: Torcemos, né? De acordo
0: não, com é, segundo a previsão do tempo, vai chover um pouco mais ainda.
1: É, diz que de madrugada vem água de novo, né? Mas tomara que eles estejam errados dessa vez, né?
0: É, geralmente não erram muito, né? Mas...
1: E, ultimamente eles não estão errando, não.
0: É, oremos. Queria te falar, Renato Nunes, quem tá no FM aí também e quem tá na live, sim, quem tá no FM, sinta-se convidado para vir pra live com a gente. E quem tá na live...
1: Tá convidado para baixar o aplicativo da rádio também.
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0: Outra coisa também, já vai lá também no Instagram e segue 9 LFM. Segue também Marquinhos Flores Oficial e...
1: E me lasquei de novo porque eu nunca
0: lembro. Nunca lembra.
1: Nunca lembro, mas depois eu passo.
0: Bom, Renato Nunes, no Facebook e também no Instagram.
1: Muito bem. Enquanto isso, então, eu aproveito para mandar a música para ela. Para ela.
0: Ela, quem? Ela. Quem? Quem?
1: A nossa amiga Rebeca perguntou se eu ia mandar música hoje para a Morena Misteriosa. Então, hoje a gente vai mandar música para ela. É, e a música vai chegar na Nashville aí na sequência. Eu adoro amar você, o nome da música.
0: E a cartinha dessa noite vai para
1: a
0: Morena Misteriosa.
1: Eu disse, agora quando são 9 e pouca.
0: Vai de quem? Renato Nunes.
1: Para.
0: Renato Nunes para a Morena Misteriosa. Morena Misteriosa, que é de Capela Santana, alguém de Capela Santana. Ele diz assim:
1: manda.
0: Você é mais linda que um pé de bergamota carregado.
1: Boa, boa, nesse momento. Então vai chegar o Nashville, então, a música Eu Adoro Amar Você.
0: Eu Adoro Amar Você.
1: É, Nashville é pra Morena Misteriosa.
0: Não é aquela do Daniel, né?
1: Não é. E também tem um pedido do nosso amigo Guima, que pediu a música aí da banda Modelo, Se Eu Não Tivesse Bloqueado.
0: Tá na sequência também. Ele já tá aí na agulha.
1: Assim, ele diz assim no recadinho dele: boa noite, Renato Nunes e Marquinhos. Toca pra mim aí a banda Modelo, Se Eu Não Tivesse Bloqueado. Um abraço do Guima. Aquele abraço, Guima.
0: E vamos aproveitar e vamos rodar a música do Guima também.
1: Bora.
0: Me apaixonei, e daí?
1: Também ofereço pra Morena Misteriosa. Então vai duas músicas. Que momento, hein? Depois dessa declaração do pé de bergamota, Deus o livre, né? Não tem, né? E também Delícias Caseiras da Marli diz assim, observando o rio 8 metros subindo. Reza. Eu não sei qual é que é ali no Caí, né? Mas eu acho que, se eu não me engano, essa onde tem a marcação.
0: No bairro Navegantes, né?
1: É no Navegantes que tem a marcação ali. Ou é...
0: Tem várias marcações.
1: Tem uma parte da capela ali também, que é no Parici, que tem a marcação também É, se eu não me engano, foi essa que tem uma câmera para quem quiser monitorar o rio. Tem a, no YouTube ali tem a câmera do rio cair, tanto lá em Feliz, como também tem aqui. Eu acho, eu não sei se é na parte de Capela de Santana ali de Montenegro ou é no Caí. E também no, em Montenegro eu sei que tem a câmera do YouTube lá no CAIS, no CAIS do, do Porto, ali embaixo, que tem também ao vivo a câmera.
0: Porto das Laranjeiras.
1: Exato.
0: Tem gente que não conhece o CAIS ali em Montenegro como isso. Porto das Laranjeiras, ah. Mas o nome oficial é Porto das Laranjeiras.
1: Muito bem.
0: É cultura.
1: Marquinhos também é cultura.
0: Ah, Renato Nunes, a gente ia falar também porque a água do mar é salgada, sabe?
1: Isso, tu ia, eu não sei. Porque derramaram sal?
0: Conta agora ou conta depois?
2: Agora.
1: Ó, a pedido da Rebeca. Já sei. Agora quando são nove e pouca.
0: Já sabe?
2: Aham. Uhum.
0: Por quê?
2: Porque tinha um monte de sal dentro, derramaram um monte de litro de sal.
0: Basicamente é isso. Tá? Basicamente é isso, só que é uma coisa... a chuva?
2: A chuva?
0: A chuva a gente sabe que chove, né? As nuvens
1: sim.
0: São vapor, né?
1: Isso.
0: Condensa, chove.
2: Chuva...
0: Só um minuto. Chove.
1: Sim.
0: E daí quando chove, tipo, isso milhões de anos. Milhões de anos, a idade da Terra, né?
1: Ou seja, ontem.
0: Do planeta Terra, é, não é de ontem. E daí a chuva batendo nas rochas e vai saindo sedimentos que são minerais. Esses minerais vão escorrendo, são levados pelos rios, né, em direção ao mar. Todo rio corre para o mar. Lá no mar, esses minerais vão sendo depositados no fundo do oceano, que é rico em calcário e sódio, que é o sal.
1: Sal, o sale.
0: E daí vai ficando depositado lá. Isso é questão de milhões de anos e é contínuo isso. Porque como chove sempre, né, a água do mar evapora, forma nuvens... Chove de novo, volta para o mar, é um ciclo. Isso é bem interessante, né? Muito e bom. Assim, também a gente não fala só bobagem, né? A gente fala cultura também. Isso é desde que a Terra é Terra, né?
1: Muito bem.
0: Esse
1: exatamente.
0: Ciclo.
1: Tirou 10.
0: Muito bem. E não me pergunta de novo.
1: Não, me pergunto que eu não sei mais nada. Muito bem, então vou chegar com música agora, quando são nove e pouca, depois teremos...
0: No próximo programa, ou daqui a pouco, se quiser, eu posso explicar como é retirado o sal.
1: Sim, sim, senhor. Do saleiro.
0: Não, como é retirado o sal da água do mar.
1: Ah, tá. Boa. Vamos ficar...
0: Essa agora. É uma dúvida, né?
1: Eis que surge.
0: Sabe como?
1: Eis que surge.
0: Depois eu conto.
1: Boa.
0: Mas tudo é científico.
1: Chegando na Chivina, então, a primeira música do bloco, é isso?
0: Isso, agora pode ser a próxima música já.
1: Exatamente, para a Morena Misteriosa, que está lá esperando ansiosamente para ouvir a sua música.
0: Alô, Morena Misteriosa.
1: Alô, Morena do Cabelo Bonito. Está lá ligada, só curtindo o programa. É, juntos e misturados, então essa música vai pra você.
0: Morena linda do cabelo comprido.
1: Não vou falar o resto, porque senão vou tomar um tapa nos dois lados do nariz.
0: Eu não bebo por vício, não bebo por nada. Bebo porque no fundo do copo eu vejo o rosto da mulher amada.
1: Eu tenho outra também da morena do cabelo comprido, mas eu não posso falar nesse
0: horário. Eu sei qual que tu tá falando,
1: Vai dar problema pra cara do
0: tem cara. Uma outra que o cara tinha uma caminhonete, pegou fogo, queimou os quatro pneus. Muito bem, então, Renato Nunes, vamos de música?
1: Bora!
0: Eu
1: adoro amar você.
0: Agora a hora certa, Renato Nunes.
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0: Muito bem.

0: Muito bem, Renato Nunes. Vamos sem mais nem longas agora, vamos pro sorteio diretaço.
1: Exatamente, a Rebeca já está escalada ali já para fazer o sorteio. O primeiro sorteio é
0: do Ferrari House.
1: Muito bem.
0: Dois hambúrgueres então lá no Ferrari House, que tem que retirar até no domingo, né? Porque daí segunda tá fechado. Nelly Adilina de Vargas, lá é lá, é do lado do Costa Serra.
1: É, alô, Nelly, é isso? Nelly Adilina de Vargas, lá de Costa da Serra, foi a ganhadora de dois hambúrguer. Eu disse dois, não é um nem. Não é um, é dois, né?
0: Dois hambúrguer.
1: Muito bem,
0: e agora. E o da Delícias Caseiras da Marli, agora a Rebeca.
1: Rebeca.
0: Pega um aqui, escolhe qualquer um, ó. Tem em cima, tem embaixo, tem no meio.
1: Muito bem, momento de suspense nesse momento. Ganhadora é Ana Silva.
0: Ué, ela ganhou lá do Ferrari na outra semana, acho que foi, né?
1: É, agora ela ganhou Delícias Caseiras da Marli.
0: Lá no São Sebastião do Caí.
1: Muito bem, até rimou, hein? Muito bem, então nossa amiga Ana também ganhaste então um X e um
0: refri. Latinha.
1: Muito bem.
0: Lá tem ainda, né? Latinha, mas ainda tem.
1: Latinha.
0: Agora e a Rebeca, ali, como sempre, ganhou já o...
1: Ah, não, ela já...
0: O ganhou. Pastel de queijo lá da Marli, já a Rebeca já ganhou também.
1: Aham, então ela ganhou antecipado.
0: Já a primeira coisa, né? Já entrou ali, já disse o pastel de queijo da Rebeca tá na mão.
1: Aí já quebrou nós no meio. Mas um dia nós vamos ganhar um pastel lá também.
0: Né? Ah, mas louco, eu tenho que ir lá, eu tenho que ir lá e, ó, calejar os dedos tocando violão.
1: Que loucura! É, lembrando, então, tocando violão, Marquinhos Flores estará lá, então, sábado, isso?
0: Sábado, 8 horas da noite.
1: Muito bem, fazendo, tocando todas aquelas clássicas, só sucessos.
0: Voz e violão.
1: É, voz e violões aí,
0: violão. E no domingo, então, a gente está aqui na Festa Santa Ana, muito aqui bem, junto com o Renato Nunes e com a Ivete Silveira, aqui o pessoal da Nova Era FM, e também o Lauri Fomer, né?
1: Exatamente, estaremos fazendo a cobertura aí da Festa da Padroeira de Santa Ana, no domingão, então, a Rádio Nova Era FM, Marquinhos Flores, Renato Nunes, Ivete Silveira, também nosso amigo Lauri Fomer, toda a equipe que estiver por lá, né? Estarão junto com a gente.
0: E também, Renato Nunes, depois eu vou também em Portão.
1: Isso.
0: No Pub Bilhar 240, isso. Festa de 4 anos da banda Nova Emoção. Ad Machado e grupo Nova Emoção.
1: Maravilha. Falando em emoção... É, tudo que é bom dura pouco, né? Agora são exatamente 22 horas e pouco.
0: Redondo. Então tá, então a gente vai ficando por aqui. Renato Nunes, já me despeço também. Ah, tem pedidos, né? Tem pedido Estação Fandangueira, definições.
1: É, essa vai pra Morena Misteriosa.
0: O Henrique Juliano também, pedido da Gabriele de Vargas, pediu Henrique Juliano. E o Rainha Musical, também, né, pra quem pediu antes ali, Rainha Musical, vai vir o Papo de Jacaré.
1: Olha aí, ó, dia da transmissão daqui terá pastéis, ó, Marquinhos, ó. Ó, terá pastéis, viu? Só não é fraca não, nossa amiga Marli. Então vamos ter que fazer a programação lá quanto antes, ó, Marquinhos Flores.
0: Muito bem, vamos combinar isso aí.
1: Programa direto de lá, hein?
0: Porque lá no Pub Bilhar 240 também estão pedindo também programa lá.
1: Que momento, hein?
0: Ah, o pessoal tá pedindo.
1: Vão virar.
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1: Muito bem, vamos botar na nossa agenda aí. O programa vai sair dos estúdios e vai para os locais aí que o pessoal pedia. Então você
0: vamos combinar isso aí com a turma
1: nossos da nossos patrocinadores aí pedindo e a gente vai lá fazer a festa junto com eles, né?
0: Com certeza. Fico por aqui então, fiquem todos com Deus. Até lá e tchau, tchau. Tchau, Rebeca.
2: Tchau.
1: Muito bem, então só nos resta dizermos: não somos os Teletubbies, mas tá na hora de dar tchau. Não somos Anônimos Gourmet, mas semana que vem, se Deus quiser, voltaremos com mais um programa juntos e misturados aqui na Ondas da Rádio Nova Era FM, muito melhor com você. Aquele abraço e eu fui!
0: Fui também!
2: Fui também!

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3: 10 horas e 8 minutos.

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1: 10 horas e 36 minutos.
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3: 10 horas e 45 minutos.

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2: 10 horas e 52 minutos.

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1: 11 horas e 9 minutos.
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2: 11 horas e 24 minutos.

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0: 11 horas e 31 minutos.

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1: 11 horas e 41 minutos.
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2: 11 horas e 59 minutos.

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1: Meia-noite e 18 minutos.

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2: Meia-noite e 32 minutos.

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2: Meia-noite e 38 minutos.

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2: Meia-noite e 48 minutos.

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2: Uma hora e 2 minutos.

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1: 1 hora e 19 minutos.

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2: Uma hora e 26 minutos.

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6: Uma hora e 34 minutos.

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1: Uma hora e 48 minutos.

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1: 2 horas e 16 minutos.

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1: Nova Era. 2 horas e 29 minutos.

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2: 2 horas e 34 minutos.

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1: 2 horas e 43 minutos.

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0: 3 horas.

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1: 3 horas e 9 minutos.

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2: 3 horas e 21 minutos.

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1: 3 horas e 37 minutos.

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0: 3 horas e 43 minutos.

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1: 3 horas e 50 minutos.

0: 3 horas e 56 minutos.
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3: 4 horas e 6 minutos.

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1: 4 horas e 17 minutos.

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1: 4 horas e 34 minutos.

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1: 4 horas e 42 minutos.

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1: Nova Era FM. 4 horas e 49 minutos.

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1: 5 horas e 5 minutos.
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3: 5 horas e 16 minutos.

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0: 5 horas e 22 minutos.

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1: 5 horas e 33 minutos.

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1: Esta música do grande companheiro Edson Dutra é dedicada a todos os amigos e divulgadores da música regional gaúcha, aos quatro cantos desta pátria verde e amarela que eu considero minha terra.

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aí um monte de festeiros aí que estão ali com ingressos aí para venda para vocês. Vocês podem procurar aí com o Malagueta Materiais de Construção, o Adilson Chiareta e Silvia Mara Silveira, Celso Antônio da Rocha, Ilaia Aparecida Cardoso, Câmara e Laura Poliana da Rocha, Enedir Paulo Câmara dos Santos, Ana Maria da Silva dos Santos, Anadir Jorge Câmara dos Santos, Silei Silva dos Santos, Isalino Magnaguacho e Maria Helena Borges, Jânio César Ipner e Marci Helenice Ferraz, também com José Vinícius de Paula e Lucélia de Oliveira, Rogério Reginato e Patrícia da Silva Teles. Todos esses festeiros aí têm ingresso para venda. E se você não mora perto de nenhum deles, você pode falar com a diretoria aí, que você consegue comprar o ingresso antecipado por R$60 da tradicional festa da Igreja Católica, festa da Padroeira Santana. Isso que acontece no próximo domingo, agora dia 26, aí. E nas 10 horas, missa festiva. O almoço começa 11h45 e à tarde, a animação da banda 10, a partir das 15h30. Sorteios da ação entre amigos e a presença da vovó da festa. Também haverá sorteio de brindes. Vá lá e colabore, participe da festa tradicional católica. Oh, boa noite, vai lá pra mana Elaine aí dos Bosques. Abraços aí pra vocês, abraço também pro Eloy. Abraço para toda a família de vocês, banda Faisenbinder Kerpina, Ilha Nova aí para você.

18h40, você está na sintonia da Rádio Nova Era, programa Bandinhas em Destaque. Rodando para vocês, Vaneira Salomão.

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18 horas e 50 minutos, 10 minutos para 7, quase chegando ao final do programa. Comunicando mais uma vez que Sérgio e Alice Seidler possuem uma casa para alugar. Você pode entrar pelo contato aí 051-998-43-8140. Ou pode ligar para mim que eu passo esse contato para vocês aí, Sérgio e Alice. Tem a casa para alugar ali no Passo da Taquara, logo depois do cemitério municipal.

participado aí para a tradicional festa da Igreja Católica. Quem faz o convite é a diretoria juntamente com os festeiros. Às 10 horas, missa festiva. 11h45, almoço. Ingresso antecipado 60. No dia você paga 70. E à tarde o baile a partir das 15h30 com a banda 10.

18h57, chegando ao final do programa aí, desejando a todos uma ótima noite de descanso, curtir a chuva, né? Não, melhor nem curtir a chuva hoje de noite, é melhor dormir, né? Eu costumo às vezes curtir a chuva, às vezes muita chuva eu acordo e não durmo mais, né? Parece que me atrapalha a chuva, né? Então, mas bom sono a todos, que todos tenham bom sono mesmo, bom trabalho para quem trabalha à noite, eu sei que tem gente que trabalha de noite, né? Então um abraço a todos, ótima quinta-feira e eu tô indo, um grande abraço a todos, tchau, tchau, até domingo estarei de volta, 9h, com o programa Música dos Bons Tempos e também com sorteio, doações aí do Malagueta Materiais de Construção.

0: Em Brasília, 19 horas.
1: Está no ar a Voz do Brasil. As notícias do governo federal que movimentaram o país no dia de hoje.
2: Olá, boa noite.
0: Boa noite para você que nos acompanha em todo o país.
2: Quarta-feira, 22 de julho de 2026.
0: E vamos aos destaques do dia.
2: Ampliado plano de apoio a empresas exportadoras afetadas pelas tarifas impostas pelos Estados Unidos.
0: Nova fase contará com 18 bilhões e 500 milhões de reais em linhas de financiamento para setores estratégicos. Gabriela Noronha.
3: Os recursos vão apoiar, por exemplo, empresas que querem manter suas operações enquanto reorganizam as vendas ou servir para a compra de máquinas e investimentos produtivos.
2: Violência contra a mulher. Brasil registra queda no número de feminicídios no primeiro semestre do ano.
0: Os dados foram divulgados pelo Ministério da Justiça e Segurança Pública, Márcia Fernandes.
4: O Brasil registrou 741 casos de feminicídio no primeiro semestre, uma redução de 2,5% em comparação ao mesmo período de 2025.
2: E hoje a Voz do Brasil completa 91 anos.
0: E vamos saber um pouco mais sobre a história do programa e a importância dele para os ouvintes.
5: Traz a informação precisa, sem distorção.
6: A gente traz uma referência afetiva no jornalismo brasileiro.
7: Falou na Voz do Brasil, pra nós tá falado.
2: Hoje, na apresentação da Voz do Brasil, eu, Luciana Vasconcelos e Nazi Brum.
0: E acompanha a gente ao vivo, acesse radiogov.abc.com.br ou o canal Gov na sua TV aberta.
2: Uma nova fase do Plano Brasil Soberano terá 18 bilhões e meio de reais em linhas de financiamento para atender empresas afetadas pelas tarifas aplicadas pelos Estados Unidos em suas exportações.
0: A medida também inclui empresas prejudicadas por conflitos internacionais, especialmente em países do Golfo Pérsico.
2: Entre os principais setores estão madeira, carvão, máquinas e equipamentos elétricos, cerâmicas, plásticos, calçados, papel e açúcar.
3: Com a assinatura da medida provisória, a sanção da lei que criou o programa Brasil Soberano, 18 bilhões e 500 milhões de reais serão liberados por meio de novas linhas de crédito. Segundo o ministro do Planejamento e Orçamento, Bruno Moretti, os setores atendidos foram divididos em três grupos.
8: Os afetados pelas tarifas comerciais, setores industriais estratégicos, como de químico, farmacêutico, setor automotivo, minerais críticos, fertilizantes, e, por fim, um grupo de empresas afetadas pelas exportações para o Golfo Pérsico.
3: Do total previsto, 13 bilhões e 500 milhões virão do Tesouro Nacional e 5 bilhões serão aportados pelo Banco Nacional de Desenvolvimento Econômico e Social. O ministro da Fazenda, Dario Durigan, explica que os créditos serão liberados gradualmente pelo BNDES.
9: A gente está usando recursos que já foram mobilizados para o BNDES, em especial, por exemplo, no Brasil Soberano 1, e que não foram utilizados então. Nós vamos atendendo à medida em que a necessidade aparecer, avaliando a necessidade de maneira bastante pontual e proporcional.
3: Os recursos poderão ser utilizados em 6 linhas de crédito com juros entre 3% e 9,8% ao ano e vão apoiar, por exemplo, empresas que querem manter suas operações enquanto reorganizam as vendas ou servir para a compra de máquinas e investimentos produtivos. O ministro do Desenvolvimento, Indústria, Comércio e Serviços, Márcio Elias Rosa, destacou que o programa atende a uma reivindicação apresentada por 22 setores produtivos.
10: Uma reivindicação de todos os setores, para que nós tivéssemos essa linha de crédito, acesso a essa linha, capaz de aplacar um pouco. Nós vamos continuar lá no MDIC, dialogando com o setor privado, com todos os setores atingidos e não atingidos.
3: A tarifa adicional de 25% dos Estados Unidos sobre parte dos produtos brasileiros exportados ao país entrou em vigor nesta quarta-feira. A medida atinge itens como etanol, máquinas agrícolas, açúcar orgânico, calçados, vestuário, papel, máquinas elétricas e produtos de aço. A sobretaxa será cobrada retirada dos importadores americanos no momento em que os produtos brasileiros entrarem nos Estados Unidos. Reportagem Gabriela Noronha.
0: E o Ministério da Pesca e Agricultura informou que determinados tipos de peixes e crustáceos ficaram de fora da lista dos setores atingidos pela tarifa de 25% imposta pelos Estados Unidos aos produtos brasileiros.
2: Entre eles estão a tilápia fresca ou refrigerada, albacora bandolim e lagosta congelada.
0: Estão na lista de itens sujeitos à nova tarifa o filé de tilápia congelado e lagostas vivas, frescas ou refrigeradas.
2: A relação completa dos produtos está disponível em gov.br/MPA.
0: O Brasil registra 741 casos de feminicídio no primeiro semestre deste ano, uma redução de 2,5% em relação ao mesmo período do ano passado.
2: Os resultados foram divulgados hoje pelos Ministérios da Justiça e Segurança Pública e o das Mulheres.
4: Os dados são referentes ao período de janeiro a junho deste ano. O Brasil registrou 741 casos de feminicídio no primeiro semestre, uma redução de 2,5% em comparação ao mesmo período de 2025. Os indicadores são do Monitoramento Nacional da Violência contra a Mulher, elaborado com base no Sistema Nacional de Informações de Segurança Pública. Na divisão por regiões, o Norte teve o maior índice de queda, com 20%, seguido do Nordeste, com 19,9%. A gerente do projeto Mulher Segura, Fernanda Antonucci, ressalta a importância do acompanhamento constante desses índices estatísticos.
11: A redução de 2,5% dos casos de feminicídio demonstra que o enfrentamento à violência contra a mulher exige ações coordenadas e integradas entre os entes federativos e as instituições responsáveis pela proteção das mulheres.
4: O levantamento também contabilizou 20.441 prisões entre fevereiro e julho. Desse total, mais de 16 mil foram feitas em flagrante e mais de 4 mil por mandados judiciais. O monitoramento indicou que foram realizados mais de 92 mil atendimentos a vítimas e o acompanhamento de 55 mil medidas protetivas em todo o país. De acordo com Fernanda Antonucci, gerente do projeto Mulher Segura, o resultado mostra a relevância do acompanhamento dos indicadores.
11: Recebemos esse resultado com responsabilidade. Cada feminicídio evitado representa uma vida preservada, uma família protegida e uma mulher que pôde continuar sua trajetória com segurança e dignidade.
4: Os dados completos do Monitoramento Nacional da Violência contra a Mulher estão disponíveis nos canais oficiais do Ministério da Justiça e Segurança Pública e do Ministério das Mulheres. Com reportagem de Edinaldo Júnior, Márcia Fernandes, para a Voz do Brasil.
0: Vale lembrar que o Ligue 180 é o principal canal de denúncias e acolhimento em casos de violência contra a mulher.
2: A ligação é gratuita e o serviço funciona 24 horas por dia, todos os dias da semana.
0: Além do atendimento por telefone, o canal também recebe mensagens pelo WhatsApp no número 61 96100 0180.
2: O preço do tomate caiu 15,85% nas principais centrais de abastecimento, as CEASAs, no país no mês de junho.
0: É o que mostra o sétimo boletim Hortigranjeiro, divulgado hoje pela Companhia Nacional de Abastecimento, a Conab.
2: De acordo com o levantamento, o quilo do produto foi comercializado em média por R$ 5,59 no atacado.
0: Além do tomate, a melancia, a laranja e a maçã também ficaram mais baratas.
2: Segundo a Conab, a redução dos preços é reflexo do aumento da oferta e da menor demanda por algumas frutas no período analisado, como explica a analista de mercado da companhia, Flávia Starling.
12: Em relação aos preços das principais frutas, a laranja apresentou uma desvalorização de 13,20%. Já a maçã, o que aconteceu? Houve a finalização da colheita tanto da variedade Fuji quanto da variedade Gala, aumentando a oferta e com isso os preços também reduziram em consequência. Já a melancia, dentre as frutas, foi a que apresentou a maior desvalorização. Houve queda tanto nos preços quanto na comercialização. Todas as frutas apresentaram desvalorização nas suas cotações da média mensal ponderada, com exceção da banana. A banana, ela apresentou incremento de 2,10% devido à menor oferta.
0: Hoje a Voz do Brasil completa 91 anos.
2: Já mudou de nome, de formato e até de horário, mas o compromisso com o cidadão permanece.
0: Aqui pelas ondas do rádio e atualmente também por meio de outras plataformas, é possível saber sobre as principais políticas públicas e serviços do governo.
2: Como sempre, foi ao longo dessas mais de 9 décadas.
13: Em 22 de julho de 1935, foi ao ar pela primeira vez o programa de rádio mais antigo do país. Estreou durante a presidência de Getúlio Vargas para divulgar os principais atos do governo.
14: Na Rede Brasileira de Rádio Difusão, a Voz do Brasil.
13: Ao longo dos anos, o programa passou a contar também com notícias do Poder Legislativo, do Judiciário e uma pequena participação do Tribunal de Contas da União. Mudou o nome, o formato, mas a missão permaneceu a mesma ao longo desses 91 anos. Levar informações oficiais aos brasileiros de todos os cantos do país.
15: O excelentíssimo senhor presidente da República, Tancredo de Almeida Neves, faleceu essa noite.
16: O Brasil tem uma nova Constituição.
17: Presidente Fernando Henrique condecora os pentacampeões.
13: No sul do Brasil, o pescador Márcio Prudêncio Constantino, de Balneário Rincão, em Santa Catarina, está sempre sintonizado.
18: Traz a informação precisa, sem distorção, sem fake news, traz as informações mais relevantes para o cidadão brasileiro que tem acessibilidade em qualquer local. Que a gente aqui do sul, às vezes, não sabe o que está acontecendo no norte. As atualizações de programas, o que, que vai acontecer, programas sociais, ele abrange tudo. Então, quem escuta ali sabe que o que está acontecendo é realmente... Para mim é sem bola.
13: Um dos principais objetivos da Voz do Brasil é fazer com que os cidadãos conheçam os serviços públicos a que eles têm direito, não importa o local onde moram ou sua condição de vida, como no caso do pescador Márcio Constantino.
18: É ali que vai saber, não só dos pescadores, que é a minha modalidade, mas de toda a categoria. É muita informação que é noticiada e às vezes as pessoas, por falta dessa informação, não vão nem procurar os seus benefícios, seus direitos. Normalmente a gente já escuta de primeira mão na Voz do Brasil e depois é só ir de atrás, aqui que a gente já está bem informado, né?
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13: Ao longo dessas décadas, o programa se modernizou e hoje é multiplataforma. Está disponível também na internet em tempo real e nas redes sociais. Mas o rádio continua sendo a marca registrada do programa e está entre as memórias mais saudosas da agricultora familiar Maria Santos Almeida, de 57 anos.
19: A gente se criou ouvindo a Voz do Brasil, porque a gente tinha somente o rádio, nem televisão a gente não tinha. Então, no horário da tardinha, a gente tinha o compromisso de ficar inteirado com aquelas notícias que se passava e que a gente, então, ficava sabendo somente pelo programa, pela Voz do Brasil. Atualização sobre saúde, sobre política, sobre programas sociais, que a gente na época até nem entendia.
13: Maria Almeida não só passou a entender dos programas sociais, como tornou-se beneficiária. Foi pelas ondas do rádio que ela soube, por exemplo, do Programa Nacional de Fortalecimento da Agricultura Familiar, o PRONAF.
19: Desde bem antes de eu me aposentar, de 20 e poucos anos, impacta bastante a gente e todos os agricultores, e ele nos dá a certeza de que aquilo ali foi atualizado, falou na Voz do Brasil, para nós está falado.
13: Na outra ponta do país, em Oeiras, no Pará, o jornalista Cristivan Alves tem uma relação com a Voz do Brasil que é também afetiva.
20: Desde a infância, no meu território quilombola, a gente ouve a Voz do Brasil, né? Isso no período quando a gente era criança e vem atravessando a nossa geração todinha, né? Eu, como um comunicador quilombola aqui da Amazônia, a gente traz uma referência afetiva, né, no jornalismo brasileiro quando se fala em Voz do Brasil, né?
13: Depois de quase 60 anos de obrigatoriedade da transmissão às 19 horas, em 2018, o horário de veiculação da Voz do Brasil ganhou flexibilidade. O programa continua sendo transmitido ao vivo às 19 horas, mas as emissoras têm liberdade para iniciar a transmissão até às 21 horas. Independente disso, ao toque da trilha, brasileiro em todos os cantos do país já sabe o que vem na sequência. Reportagem Natália Koslick.
0: Por causa dos riscos de incêndios florestais durante o período de estiagem, o IBAMA orienta propriedades rurais para prevenir o fogo.
2: E alerta para as multas e interdições em caso de descumprimento de medidas de combate aos incêndios.
1: Com a chegada do período de estiagem, aumenta o risco de incêndios florestais em diversas regiões do país. A prevenção é uma das principais formas de reduzir a ocorrência e a propagação do fogo. O IBAMA publicou editais de notificação preventiva destinados a proprietários de imóveis rurais localizados em áreas de maior vulnerabilidade. O presidente do IBAMA, Jair Schmidt, explica qual o objetivo do edital.
21: Como é que o IBAMA faz isso? E faz uma notificação para essas propriedades para que elas adotem medidas preventivas para evitar os incêndios, mas também que realize os planos, né, de operacionais voltados a combater esses incêndios caso eles ocorram.
1: Os editais reforçam obrigações previstas na legislação ambiental. Entre as orientações estão a proibição do uso do fogo sem autorização, a redução do acúmulo de vegetação seca, a proteção de áreas de preservação, a implantação de aceiros quando tecnicamente recomendados, o monitoramento das propriedades, a capacitação de trabalhadores e a comunicação imediata às autoridades em caso de incêndio. O presidente Jair Schmidt destaca que durante o período seco, medidas preventivas ajudam a reduzir o risco de incêndios florestais. A prevenção depende da atuação dos órgãos ambientais, dos proprietários rurais e da população. E a adoção antecipada dessas medidas contribui para proteger pessoas, propriedades e o meio ambiente.
21: O IBAMA notificou 11.805 propriedades rurais no Pantanal, na Amazônia e no Cerrado, se ocorreu alguma queima naquele local. Se não houver autorização, essas áreas elas podem sofrer fiscalização e as pessoas serem multadas, serem autuadas, serem área embargada ou algum equipamento material também apreendido.
1: O monitoramento também utiliza imagens de satélite e sistemas de sensoriamento remoto para identificar focos de calor, acompanhar áreas de risco e apoiar as ações de fiscalização. Reportagem Pablo Mundim.
2: E a fumaça dos incêndios florestais pode afetar a saúde, especialmente em períodos de piora da qualidade do ar.
0: Para orientar a população, o Ministério da Saúde disponibiliza documento com alerta e recomendações para a população em caso de queimadas e incêndios florestais.
2: Entre as principais recomendações estão acompanhar as previsões meteorológicas e os alertas oficiais sobre queimadas e qualidade do ar, além de beber água regularmente para manter as vias respiratórias hidratadas.
0: Também é importante evitar atividades físicas e esforços intensos ao ar livre quando a qualidade do ar estiver comprometida e priorizar a permanência em ambientes internos e protegidos da fumaça.
2: O documento pode ser encontrado em gov.br/saúde.
0: Sabonete, shampoo, cremes para cabelos ou para pele. Todos esses produtos atraem a atenção do consumidor.
2: Mas na hora de comprar, é preciso ficar atento ao selo da Anvisa, que é responsável por regulamentar os cosméticos.
0: Para garantir a segurança de quem compra, a agência atualiza substâncias que podem ser utilizadas nesses produtos.
22: Eles fazem parte do cotidiano, mas em alguns casos podem se tornar vilões da saúde. Os produtos de higiene pessoal, cosméticos e perfumes comercializados no país são regulamentados e fiscalizados pela Agência Nacional de Vigilância Sanitária, que acabou de atualizar as listas de substâncias restritas e proibidas na fabricação desses itens. O gerente geral de cosméticos e saneantes da Anvisa, Bruno Rios, explica que essa lista está sempre passando por atualizações.
23: Tanto de proibitivos quanto de restritivos, ela é uma lista viva. Então a gente está sempre acompanhando novos estudos, novas evidências científicas, novos modelos regulatórios. Então sempre quando há novos estudos, a gente corre atrás para poder fazer uma nova avaliação daquela substância para ver se de fato ela ainda é uma substância segura e que ela ainda pode ser utilizada nos cosméticos que serão oferecidos para a população.
22: Entre os problemas que podem ser ocasionados pelo uso de produtos irregulares estão as alergias e dermatites de contato. Para evitar reações adversas, é importante observar se o produto tem um registro na Agência Nacional de Vigilância Sanitária, além das condições em que ele é armazenado e vendido. Como explica a médica dermatologista e primeira secretária da Sociedade Brasileira de Dermatologia, Rosana Lazzarini.
5: Se você está comprando um produto numa farmácia ou numa loja e ele está exposto ao sol, a chance de ter a transformação de alguma substância dentro desse cosmético e ela se tornar um alérgeno aumenta. Então, eu acho que são cuidados também que têm que ser tomados, né? Observar a procedência, está aprovado pela Anvisa, observar se como que foi armazenado esse produto.
22: As substâncias que se tornaram restritas só poderão estar presentes na fórmula dos cosméticos e produtos de higiene pessoal em condições e limites explícitos. Já os itens proibidos deverão ser banidos desse mercado. As listas de substâncias restritas e proibidas estão disponíveis na página da Anvisa na internet, em gov.br/anvisa. No site, também é possível fazer denúncias sobre produtos comercializados que não tenham selo da Anvisa, ou relatar reações adversas causadas por produtos regulamentados. Reportagem Luana Karen.
2: 22 de julho é o Dia Internacional do Trabalho Doméstico.
0: De acordo com dados do IBGE, são mais de 5 milhões de trabalhadores e trabalhadoras domésticas no país.
2: E você sabia que o registro na carteira de trabalho e a garantia de salário mínimo são direitos obrigatórios no Brasil?
0: Saiba mais sobre as principais leis que regem a categoria e o que empregadores e funcionários devem fazer para assegurar contratos dentro da legislação.
6: O Brasil acumula 5,6 milhões de pessoas que atuam no trabalho doméstico remunerado, segundo dados da Pesquisa Nacional por Amostra de Domicílios Contínua, referentes ao quarto trimestre de 2025. O setor é amplamente feminino. 92% da categoria é composta por mulheres. Desse total, 68% são mulheres negras. O rendimento médio mensal das trabalhadoras domésticas ficou em R$ 1.335. Cerca de 76% das trabalhadoras não possuem carteira assinada e 65% não realizam contribuições para a Previdência Social. Para combater a informalidade e assegurar proteção social, os direitos dos empregados domésticos foram regulamentados e foi criado o Simples Doméstico, integrado ao portal E-Social. O cadastro na plataforma é uma obrigação do empregador. É ele quem deve emitir mensalmente a guia de recolhimento dos impostos e do Fundo de Garantia por Tempo de Serviço, o FGTS. O registro na carteira de trabalho é obrigatório desde o primeiro dia do contrato. Após um período de 12 meses, o empregado tem direito a 30 dias de férias remuneradas. No caso da trabalhadora gestante, ela tem direito a 120 dias de licença maternidade, sem prejuízo do emprego e do salário. Para cadastrar o funcionário ou tirar dúvidas sobre o cálculo de verbas, acesse esocial.gov.br ou consulte os canais de atendimento do Ministério do Trabalho e Emprego. Edinaldo Júnior para a Voz do Brasil.
2: Estão abertas até 6 de agosto as inscrições para cursos de formação de lideranças quilombolas e ciganas.
0: O objetivo é capacitar essas pessoas para atuarem na gestão territorial, no controle social e na execução de políticas públicas de igualdade racial.
2: Os cursos serão realizados em formato que combina atividades presenciais e práticas nos territórios.
0: Estão sendo ofertadas 70 vagas ao todo, com bolsas mensais de R$ 1.000 para os participantes selecionados.
2: As inscrições devem ser feitas pela internet. Os editais podem ser encontrados no site gov.br/igualdade racial.
0: E essas foram as notícias do governo federal.
2: Uma realização da Secretaria de Comunicação Social da Presidência da República.
0: Com produção da Empresa Brasil de Comunicação.
2: Fique agora com o Minuto do TCU e em seguida as notícias do Poder Judiciário e do Congresso Nacional. Boa noite.
0: Boa noite e até amanhã.
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8: Minuto do TCU.
3: O Tribunal de Contas da União lançou um novo portal para ampliar a transparência sobre o uso da inteligência artificial no setor público. A plataforma mostra como o TCU utiliza essa tecnologia em auditorias, atividades internas e serviços prestados à sociedade. O site reúne informações sobre as ferramentas de inteligência artificial em uso, os resultados alcançados e as regras adotadas para garantir o uso responsável da tecnologia. Também apresenta medidas de segurança, governança e proteção de dados. O objetivo é compartilhar experiências, estimular boas práticas e apoiar outros órgãos públicos a usarem a tecnologia com transparência, ética e responsabilidade. O portal é aberto ao público e pode ser consultado por gestores, pesquisadores, estudantes e qualquer cidadão interessado. Saiba mais em tcu.gov.br.
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9: CNJ lança central de vagas e emprega lab no Rio Grande do Norte.
10: Eleições 2026. Material de campanha impresso para pleito majoritário também deve ser produzido em braille.
9: Justiça determina a indenização ao filho de João Cândido.
10: Boa noite, eu sou Marcela Luiza.
9: E eu sou Walter Lima e conduzo esta edição em comemoração aos 91 anos da Voz do Brasil.
10: O Conselho Nacional de Justiça lançou no Rio Grande do Norte duas novas iniciativas do Plano Pena Justa para enfrentar a superlotação do sistema prisional.
9: As ações também buscam reduzir a reincidência criminal. Judite Aragão.
24: Uma das medidas anunciadas é a Central de Regulação de Vagas. O sistema organiza o ingresso de pessoas no sistema prisional de acordo com a capacidade de cada unidade e amplia o uso de alternativas penais quando possível. Outra iniciativa apresentada foi o Emprega Lab, espaço de articulação entre judiciário, executivo, setor produtivo e sociedade civil para ampliar oportunidades de qualificação profissional e emprego para pessoas privadas de liberdade e egressas do sistema prisional. No Rio Grande do Norte, o cenário evidencia a necessidade dessas medidas. Atualmente, o Estado tem quase 7.900 pessoas presas para pouco mais de 5 mil vagas.
10: Pais não precisam esperar filha completar 18 anos para que ela mesma saque a indenização por danos morais recebida em razão do atraso de voo.
9: A decisão é do STJ. Fátima Uchoa.
25: Ao reformar acórdão do Tribunal de Justiça de São Paulo, a terceira turma do STJ considerou que não havia motivo que justificasse a retenção do dinheiro. Assim, por unanimidade, o colegiado seguiu o voto do relator ministro Humberto Martins, para quem o Tribunal Estadual contrariou o entendimento consolidado do STJ, no sentido de que os pais podem administrar os bens dos filhos menores, segundo o Código Civil, e, em regra, têm o direito de sacar valores de indenização destinados a eles.
10: Material de campanha impresso para a eleição majoritária também deve ser produzido em braille.
9: TSE divulga percentuais que servirão de base para a aplicação da regra. Estevam Furtado.
26: Nas eleições 2026, a propaganda eleitoral impressa para cargos majoritários também deverá ser acessível às pessoas com deficiência visual. A regra determina que partidos, federações e candidaturas produzam material em braille de acordo com o percentual de eleitores com deficiência visual de cada localidade. Segundo a Justiça Eleitoral, o Brasil tem mais de 319 mil eleitoras e eleitores com deficiência visual. A medida busca ampliar a inclusão e garantir mais acessibilidade durante a campanha.
10: Engenheiro acusado injustamente de favorecer o filho obtém indenização.
9: Para a primeira turma do TST, a acusação foi infundada e atingiu a honra e a reputação do empregado. Mila Amaral.
27: A primeira turma do Tribunal Superior do Trabalho aumentou de 50 mil para 200 mil reais a indenização por danos morais a um engenheiro da Petrobras. Ele foi demitido por justa causa em 2015, acusado de favorecer a empresa do filho na escolha de softwares usado pela estatal. O TRT do Rio havia anulado a dispensa por falta de provas, mas manteve o valor baixo da reparação. No TST, o entendimento foi de que a empresa, além de não apresentar provas concretas, não garantiu também o direito de defesa, afetando a honra de um profissional com mais de 30 anos de carreira.
4: Justiça acolhe parcialmente parecer do MPF e determina indenização ao filho de João Cândido.
11: A União foi condenada a pagar R$300 mil de indenização por danos morais. Vanessa Pereira.
12: Em 2024, a Marinha enviou um documento para a Câmara dos Deputados classificando a revolta da Chibata como uma, abre aspas, deplorável página da história nacional, fecha aspas, e desqualificando os participantes da revolta. Na sentença, a Justiça Federal no Rio de Janeiro reconheceu que as expressões utilizadas pela Força Naval extrapolaram o direito à manifestação institucional e causaram dano moral ao descendente direto de João Cândido, e condenou a União ao pagamento de R$300 mil de indenização por danos morais.
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4: Uma boa noite.
11: E até amanhã.
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16: Eu sou Humberto Pinheiro e estes são os destaques de hoje do Jornal do Senado, que começa agora. Publicidade de apostas esportivas ganha alerta sobre os riscos do vício. Combate à violência doméstica avança com projetos aprovados na Comissão de Constituição e Justiça. Governo libera 547 milhões para ressarcir aposentados do INSS. Boa noite. As publicidades de empresas de apostas esportivas, as BETs, passaram a exibir mensagens de alerta sobre os riscos do vício e das perdas financeiras. A medida busca informar os apostadores e incentivar o jogo responsável. Os avisos passam a fazer parte das regras para a divulgação das plataformas de apostas e têm como objetivo alertar a população sobre os possíveis impactos do jogo compulsivo. Repórter Rodrigo Rezende.
17: As publicidades de empresas de apostas, as chamadas BETs, devem conter, a partir de agora, uma das seguintes frases. Ministério da Fazenda adverte: apostar faz você perder dinheiro. Ou Ministério da Fazenda adverte: apostar pode causar dependência. Ou Ministério da Fazenda adverte: aposta não é investimento. A iniciativa do governo quer atentar para os riscos do vício em apostas, como acontece no caso de medicamentos e cigarros. O senador Humberto Costa, do PT de Pernambuco, que já foi ministro da Saúde, alertou sobre o perigo imposto pela chamada ludopatia.
18: Já fizemos isso com o tabaco e avançamos muito. O Brasil diminuiu significativamente o número de fumantes. Passou da hora de fazer o mesmo em relação às apostas esportivas. Esse não é um debate ideológico. O vício não pergunta em quem alguém votou. O endividamento não distingue partidos.
17: As novas diretrizes do Ministério da Fazenda ainda proíbem que, durante a publicidade, aconteçam opiniões ou análises que induzam ou influenciem a realização de apostas.
16: Um projeto apresentado no Senado cria a cobrança social extrajudicial para facilitar a recuperação de dívidas de pequeno valor. A proposta busca oferecer uma alternativa mais simples e menos burocrática para a negociação de débitos. O objetivo é promover a inclusão financeira, estimular a regularização cadastral de cidadãos e empresas e reduzir a judicialização das cobranças. As informações com o repórter Douglas Castilho.
28: A proposta do senador Rogério Carvalho, do PT de Sergipe, prevê uma articulação com os cartórios de protesto, aqueles que o credor utiliza para cobrar dívidas sem ingressar na justiça, para promover soluções mais rápidas e menos burocráticas. A primeira e mais emergencial medida do texto determina o cancelamento automático de todas as dívidas que já tiveram sua exclusão autorizada nos últimos 10 anos, desde que atingidos os critérios previstos. Rogério Carvalho explicou o projeto projeto e apresentou dados do alcance da proposta.
1: Facilita a negociação de dívidas de até meio salário mínimo com custos menores e sem burocracia. E mais, determina o cancelamento automático sem nenhum custo de registros de protestos pequenos, que já tenham autorização de baixa há anos. Essa medida pode beneficiar 4 milhões e meio de famílias e mais de 1 milhão de pequenos empreendedores.
28: O alvo principal são as pequenas dívidas em atraso que geram restrições cadastrais desproporcionais, travando o acesso de cidadãos ao crédito, a financiamentos e muitas vezes dificultando a obtenção de emprego. O projeto aguarda encaminhamento para a comissão pertinente.
16: O governo federal editou uma medida provisória que libera mais recursos para ressarcir aposentados e pensionistas do INSS que sofreram descontos indevidos em seus benefícios. Para isso, foi aberto um crédito extraordinário de 547 milhões de reais. Os recursos serão usados para devolver os valores cobrados irregularmente dos segurados e garantir o pagamento dos ressarcimentos. A medida faz parte das ações do governo para reparar os prejuízos causados pelas fraudes identificadas no INSS. A reportagem é de Patrícia Oliveira.
5: A liberação dos recursos faz parte do processo de ressarcimento das vítimas do esquema investigado pela Polícia Federal na Operação Sem Desconto. Os recursos para devolver
16: no INSS. A reportagem é de Patrícia Oliveira.
5: A liberação dos recursos faz parte do processo de ressarcimento das vítimas do esquema investigado pela Polícia

0: bilhão e 850 para devolver.
1: Para saber se você tem direito ao reembolso, acesse o portal ou o aplicativo Meu INSS. Faça login com seu CPF e senha da conta gov.br e confira se há lançamentos na opção extrato de pagamento. A devolução é liberada em até 15 dias úteis.
2: O senador Paulo Paim, do PT do Rio Grande do Sul, defendeu o fim da escala 6x1 e a redução da jornada para 40 horas semanais, sem redução salarial. O parlamentar afirmou que a medida pode aumentar a produtividade e citou dados da Organização para a Cooperação e Desenvolvimento Econômico, a OCDE, segundo os quais países com menor carga horária anual, como a Alemanha, Dinamarca e Países Baixos, registram maior produtividade por hora trabalhada. Segundo o senador, a redução da jornada pode melhorar a qualidade de vida, reduzir a rotatividade nas empresas e fortalecer a competitividade da economia.
3: No Brasil, a média supera a 1.600 horas anuais. Mesmo assim, esses países produzem muito mais riqueza por hora trabalhada do que nós, o que investem em tecnologia, inovação, qualificação profissional.
2: Já o senador Eduardo Girão, do Novo do Ceará, pediu que a proposta de fim da escala 6x1 seja amplamente debatida antes de ser votada pelo Congresso. O parlamentar afirmou que é necessário ouvir trabalhadores, empregadores e representantes dos diversos setores da economia para avaliar os impactos da medida sobre o emprego, a competitividade e os custos de serviços e produtos. Girão também questionou argumentos que a mudança aumentaria a produtividade e citou estimativas apresentadas por setores como o transporte e a panificação, que apontam possíveis aumentos de custos caso a proposta entre em vigor.
4: Tem alguma coisa muito estranha, muito esquisita nisso tudo, e não é assim enfiar a goela abaixo. O pessoal que defende o fim da escala 6x1 dizer que vai aumentar a competitividade, vai aumentar a produtividade. Eu fico na pergunta, para quem?
2: A Comissão de Constituição e Justiça aprovou neste primeiro semestre um pacote com 7 projetos de lei voltados ao combate à violência doméstica e familiar e à ampliação da rede de proteção às mulheres e dependentes. As propostas alteram prazos de denúncia, criam cadastros de restrição, humanizam exames periciais e barram mecanismos de pressão institucional contra as vítimas. Mais detalhes com Bruno Lourenço.
5: Entre os projetos de lei aprovados na Comissão de Constituição e Justiça relacionados ao combate à violência doméstica e familiar, está o que dobra o prazo para que as mulheres formalizem queixas contra agressores, que passa de 6 meses para até 1 ano. No mesmo sentido de proteção contra coações, a comissão avalizou o projeto que proíbe juízes de agendarem de forma automática a audiência de retratação prevista na Lei Maria da Penha. A relatora, senadora Mara Gabrilli, do PSD de São Paulo, apontou que o agendamento sem o pedido expresso da vítima pode gerar pressão indevida.
6: A exigência de manifestação expressa da vítima para a realização da audiência de retratação e a condição de que essa manifestação ocorra antes do recebimento da denúncia previne possíveis pressões ou coações.
5: Outra iniciativa votada na CCJ determina que o prazo de prescrição para o crime de assédio sexual só comece a contar a partir do momento em que cessar o vínculo de subordinação profissional da vítima com o assediador. O colegiado ainda aprovou a criação de um cadastro nacional com dados de condenados por feminicídio, estupro e violência psicológica, e projeto que assegura a realização de exames de corpo de delito humanizados em IMLs e delegacias. O colegiado chancelou também a obrigação de divulgação governamental em massa do canal Ligue 180 e deu parecer favorável a projeto que impede a repatriação compulsória de menores para outros países caso haja comprovação de indícios de violência doméstica no local de origem estrangeira.
2: Com trabalhos técnicos de João Lira, o Jornal do Senado fica por aqui. Acompanhe agora as notícias da Câmara dos Deputados. Boa noite e até amanhã.
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8: Deputados reconhecem o hip-hop como manifestação da cultura brasileira.
9: Projeto prevê o uso de tecnologia 3D para reabilitação crânio-facial no SUS.
8: Avança na Câmara a proposta que cria a Política Nacional de Bioeconomia.

0: Boa noite. Comissão aprova projeto que visa incentivar o desenvolvimento econômico com uso sustentável de recursos naturais. A repórter Sofia Peçanha tem os detalhes da proposta.
1: A Comissão de Integração Nacional e Desenvolvimento Regional aprovou uma proposta que institui a Política Nacional de Bioeconomia. O projeto busca orientar o desenvolvimento econômico do país com base no uso sustentável dos recursos naturais. A bioeconomia é definida no texto como conjunto de produção, utilização e conservação de recursos biológicos, ciência, tecnologia e inovação para produzir bens e serviços de forma sustentável. Entre os objetivos estão a promoção do desenvolvimento nacional, regional e local, junto com a conservação da sociobiodiversidade e o fortalecimento da presença do país em mercados internacionais que exigem produtos com menor impacto ambiental. A relatora do projeto na comissão, a deputada Socorro Nery, do PP do Acre, destacou que a nova política ajuda a estruturar a transição para um novo modelo econômico.
2: Atende a uma lacuna de coordenação intergovernamental e de integração de instrumentos de fomento, informação e governança capazes de dar escala à transição para uma economia de baixo carbono, com valorização de ativos biológicos e geração de trabalho e renda em bases sustentáveis.
1: O projeto estabelece incentivos fiscais e tributários, como crédito, benefícios fiscais e estímulo às compras públicas de produtos sustentáveis. Parte dos recursos virá de fundos regionais, do Fundo Nacional sobre Mudança do Clima e de mecanismos ligados ao mercado de carbono. Além disso, o projeto prevê a criação de instrumentos para viabilizar a política, como um conselho, uma estratégia e um sistema nacional de bioeconomia para administrar os recursos e mapear oportunidades no setor. Segundo a relatora Socorro Nery, a bioeconomia deve ocupar papel estratégico no desenvolvimento nacional.
2: Que bioeconomia deve ser uma estratégia de desenvolvimento para o nosso país, mas ao mesmo tempo clarificando que bioeconomia está sempre relacionada à sustentabilidade ambiental e econômica e sempre ouvindo e escutando com a participação da sociedade brasileira.
1: A medida ainda prevê a inclusão de comunidades tradicionais, povos indígenas e agricultores familiares nas cadeias produtivas da bioeconomia, com foco na capacitação e geração de renda. A proposta determina que os planos de desenvolvimento regional da Amazônia, do Nordeste e do Centro-Oeste passem a incorporar diretrizes da bioeconomia. O projeto que cria a Política Nacional de Bioeconomia será analisado a seguir pela Comissão de Meio Ambiente e Desenvolvimento Sustentável. Da Rádio Câmara de Brasília, Sofia Peçanha.
3: Economia. Júlio Lopes, do PP do Rio de Janeiro, alerta para o avanço da pirataria, da falsificação e da sonegação, afirmando que essas práticas fortalecem o crime organizado e causam prejuízos bilionários aos cofres públicos. Ele destaca que produtos aparentemente inofensivos podem financiar redes criminosas.
0: Júlio Lopes também chama atenção para os riscos à saúde causados por bebidas e medicamentos falsificados. Para o deputado, a atuação das quadrilhas nesse mercado exige mais conscientização da população sobre a procedência dos produtos consumidos.
4: Nós estamos lutando muito aqui pela Comissão Externa do Brasil Legal, não só para conscientizar você que está nos ouvindo, que tem que tomar muito cuidado com a origem das bebidas, com a origem do consumo dos produtos e serviços que você contrata, e é muito importante que você se ajude, ajude a sociedade a se proteger dessa prática, que também, na área dos remédios hoje, tem um espaço enorme. E os remédios mais falsificados são os remédios dos cânceres e das doenças raras.
3: Segurança Pública. A Câmara dos Deputados aprovou proposta que impede que crimes de violência contra a mulher sejam considerados de pequeno dano e, com isso, deixem de ser punidos. A reportagem é de Paula Bittar.
5: A Comissão de Constituição e Justiça da Câmara aprovou um projeto que proíbe a aplicação do chamado princípio da insignificância a crimes de violência doméstica e familiar contra mulheres. Essa proibição, pela proposta, é inserida na Lei Maria da Penha. O princípio da insignificância, que também é conhecido como bagatela, prevê que crimes de pouca importância que causem dano pequeno não devem ser punidos. Uma súmula do Superior Tribunal de Justiça já determina que o princípio da insignificância não se aplica aos crimes ou contravenções penais praticados contra a mulher no contexto das relações domésticas. O objetivo da proposta é transformar o que hoje é um entendimento do tribunal em legislação. A autora do projeto, deputada Laura Carneiro, do PSD do Rio de Janeiro, explica que nenhuma forma de violência contra mulheres pode ser considerada insignificante.
6: Não existe insignificância quando se fala em mulher, em violência contra a mulher, principalmente no momento que a gente está vivendo, onde a cada 5 horas e 25 minutos uma mulher é morta no Brasil. Então, nunca é insignificante a violência, porque ela pode se transformar depois em vicaricídio ou em feminicídio. Por isso a importância desse projeto aprovado nessa casa.
5: O vicaricídio mencionado pela deputada é o ato de matar pessoas próximas a uma mulher, como filhos, dependentes ou outros parentes, com o objetivo de fazê-la sofrer. O termo foi incorporado pela legislação brasileira neste ano, após aprovação pelo Congresso, e a previsão de pena é de reclusão de 20 a 40 anos. A Lei Maria da Penha já impede a aplicação de penas alternativas brandas e punições que possam ser resolvidas apenas com pagamentos ou doações. O projeto que proíbe a aplicação do chamado princípio da insignificância a crimes de violência doméstica e familiar contra mulheres segue agora para a análise do Senado. Da Rádio Câmara, de Brasília, Paula Bittar.
3: Justiça.
0: Os deputados aprovaram a permissão para a prática privada do direito por advogados da União e o texto seguiu para análise do Senado. A repórter Maria Neves traz mais detalhes sobre o projeto aprovado.
7: A Comissão de Constituição e Justiça da Câmara dos Deputados aprovou o projeto que permite a integrantes de carreiras jurídicas federais exercerem a advocacia privada, fora de suas atribuições no serviço público. A proposta beneficia especificamente advogados da União, procuradores da Fazenda Nacional, procuradores federais e procuradores do Banco Central. As carreiras jurídicas da União exigem dos advogados dedicação exclusiva. O exercício da advocacia particular é proibido por lei. Mas, de acordo com a deputada Érica Cocai, do PT do Distrito Federal, nos estados e nos municípios não existe essa vedação. Por isso, ela considera que o projeto aprovado faz justiça para as carreiras da advocacia federal.
8: Nós precisamos romper essa condição que estabelece a ausência de isonomia dos profissionais das carreiras jurídicas da Advocacia Geral da União, que é bom lembrar que só em 2024 tiveram sucesso na sua atuação jurídica em quase 69% dos cargos e resgataram para a União quase 70 bilhões no mesmo ano de 2024. Portanto, nós não podemos perder esses profissionais. Esses profissionais não podem se sentir desestimulados de atuar para o benefício do próprio país.
7: Pelo texto aprovado, a advocacia fora do órgão federal de atuação não poderá ser exercida por advogados que ocupam cargo em comissão ou função de confiança. Além disso, os profissionais ficam impedidos de atuar contra a União, suas autarquias, fundações e empresas públicas. Para garantir a transparência, a Advocacia Geral da União deverá publicar em sua página na internet a lista atualizada de todos os profissionais que optarem por exercer a advocacia privada. Os interessados também deverão fazer uma comunicação prévia ao órgão antes de iniciar a atividade. A proposta determina ainda que o exercício da advocacia privada estará sujeito às orientações da Corregedoria Geral e da Comissão de Ética da AGU, além de obedecer ao Estatuto da Ordem dos Advogados do Brasil e à Lei de Conflitos de Interesses. Da Rádio Câmara de Brasília, Maria Neves.
3: Previdência. Coronel Crisóstomo, do PL de Rondônia, destaca que foi o autor da proposta que deu origem à Comissão Parlamentar Mista de Inquérito, que discutiu fraudes no INSS. Ele lembra que as investigações expuseram um esquema ilegal de descontos em benefícios de aposentados e pensionistas.
9: A consequência disso tudo é que o governo federal teve que bloquear todos os acessos a desconto, não havendo mais desconto, até que seja julgado e decidido como fazer esse trabalho, sem a necessidade de sindicatos e associações voltarem a pedir o desconto no Instituto Nacional de Seguridade Social.
0: De acordo com o coronel Crisóstomo, a suspensão de descontos não autorizados diretamente pelos segurados é uma vitória importante para proteger a renda de famílias mais vulneráveis. O deputado garante que o Congresso continuará fiscalizando o sistema previdenciário.
3: Trabalho. Para Daniel Almeida, do PCdoB da Bahia, a redução da jornada de trabalho é a conquista mais importante das últimas décadas para a classe trabalhadora. Ele argumenta que a modernização da indústria e o ganho de produtividade com novas tecnologias justificam o reequilíbrio da escala no país.
10: Hoje você fabrica a mesma coisa com uma quantidade de horas trabalhadas muito menor do que há 38 anos atrás, quando a Constituição foi promulgada. E, portanto, os trabalhadores precisam participar da distribuição desta produtividade que as tecnologias conseguiram produzir. Portanto, é uma necessidade. De tempos em tempos, é preciso fazer esse equilíbrio para que os trabalhadores e a sociedade como um todo se beneficiem.
0: Daniel Almeida ressalta que garantir duas folgas semanais permite mais descanso, saúde e tempo livre para a qualificação profissional. O parlamentar também elogia a mobilização dos movimentos sociais e o apoio institucional do governo federal em favor da medida.
3: Cultura. A Câmara aprovou o projeto que reconhece o hip-hop como manifestação da cultura brasileira. O repórter Antônio Vital acompanhou a votação.
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12: A Câmara dos Deputados aprovou o projeto que reconhece o hip-hop como manifestação da cultura nacional. O hip-hop é um movimento cultural e estilo de vida urbano que surgiu nas comunidades afro-americanas e latinas do bairro do Bronx, em Nova York, no início dos anos 70. Segundo o autor da proposta, deputado Pastor Henrique Vieira, do PSOL do Rio de Janeiro, mais do que apenas um gênero musical, o hip-hop é uma ferramenta de expressão política e social. No Brasil, o hip-hop começou na década de 80, principalmente em São Paulo, em locais de encontro de jovens negros, pobres e moradores de periferias. O movimento se expandiu para outras regiões do país, adquirindo características locais, inclusive no Nordeste, onde foi influenciado pelo repente em ritmos caribenhos e jamaicanos. Ser reconhecido como manifestação da cultura nacional permite que o hip-hop seja contemplado nas políticas públicas, com a possibilidade de ter acesso a leis de incentivo, linhas de crédito e fundos setoriais, sem contar a garantia de livre manifestação. O projeto recebeu parecer favorável do relator, deputado Inácio Arruda, do PCdoB do Ceará. Segundo ele, o movimento já é reconhecido oficialmente como manifestação cultural por estados e municípios. Para o autor do projeto, deputado Pastor Henrique Vieira, o reconhecimento oficial vai fomentar a cultura e evitar a criminalização do movimento.
13: Reconhecer o hip-hop como manifestação da cultura nacional é sair da chave da criminalização e entrar na chave do reconhecimento e da valorização. Porque o hip-hop vai acontecer e acontece independente do Estado. Mas cabe ao Estado, com política pública e investimento, ao invés de criminalizar, valorizar, fomentar e levar adiante.
12: O projeto que reconhece o hip-hop como manifestação da cultura nacional seguiu para análise do Senado. Da Rádio Câmara, de Brasília, Antônio Vital.
3: Educação.
0: Beto Preto, do PSD do Paraná, comemora a criação do curso de medicina no campus de Apucarana da Universidade Estadual do Paraná, a Unespar. O deputado aponta que a medida atende a uma reivindicação de mais de 50 anos do município.
14: É uma luta de mais de 50 anos do município de Apucarana, que agora parece que realmente chegou no êxito. A Unespar é a única universidade que ainda não tinha o curso de medicina e a partir de agora já são recursos liberados para a construção de um bloco de laboratórios, de salas de aula e também praticamente liberado a contratação dos professores via concurso, além de estarmos muito próximos da marcação do concurso vestibular para a entrada no primeiro semestre de 2027.
3: Beto Preto ressalta que a partir de agora toda a rede estadual de ensino Ensino Superior do Paraná passa a contar com o curso público de medicina. Ele celebra o fato de a nova graduação ampliar a formação de profissionais de saúde no Vale do Ivaí, região geográfica composta por 26 municípios.
15: Saúde.
0: Programa para recuperar crânio e face com tecnologia 3D no SUS avança na Câmara. A reportagem é de Luiz Cláudio Canuto.
16: A Comissão de Ciência, Tecnologia e Inovação da Câmara dos Deputados aprovou o projeto que institui o Programa Nacional de Reabilitação Crânio-Facial com uso de tecnologia 3D no Sistema Único de Saúde. O colegiado seguiu o voto do relator, deputado Rui Falcão, do PT de São Paulo. A reabilitação recupera aspectos anatômicos, funcionais e estéticos de pacientes com alterações provocadas por tumores, sequelas de tratamento, traumatismos e anomalias congênitas. Pela proposta, o programa vai oferecer suporte psicossocial aos pacientes e incentivar o desenvolvimento de materiais e de processos de modelagem em três dimensões. A iniciativa seria implementada por meio de parcerias com instituições de ensino e pesquisa, públicas ou privadas, para pesquisa, desenvolvimento e aprimoramento de tecnologias. O autor do projeto é o deputado Zacarias Calil, de Goiás, que afirma que, por meio do uso de scanner 3D e de exames de imagem convencionais, como tomografia computadorizada e ressonância magnética, é possível criar um modelo da superfície do rosto e do crânio do paciente, por exemplo. Assim, é possível saber que estruturas anatômicas precisam de reparação com o design pessoal de próteses e simulação do resultado final antes do tratamento. O deputado, que também é cirurgião pediátrico, afirma que o modelo já é aplicado no Brasil.
17: Em Campinas, São Paulo, nós temos um centro de tecnologia e informação que pode trabalhar juntamente com isso. Aliás, eles já fazem esse procedimento pelo SUS, que é um avanço muito grande, né? Você pegar um determinado tipo de tumor, fraturas e outras patologias, malformações, você analisar através de uma tecnologia dessa, antes de você, por exemplo, submeter o paciente a um procedimento cirúrgico. Então, um profissional, ele vai saber exatamente de que maneira ele vai atuar nesse sentido. Inclusive, mostrando para o paciente, esclarecendo, né, suas dúvidas, de que maneira ele vai ser operado.
16: O autor da proposta diz que a técnica também pode ser aplicada na odontologia, cirurgia plástica, reconstrutiva, fonoaudiologia e reabilitação. Ele afirma que o impacto orçamentário não seria muito alto, porque a tecnologia, como já vem sendo utilizada, tende a diminuir o custo.
17: Se você tem um centro de tecnologia, informação, informática, que já faz pelo SUS, então a gente só vai praticamente complementar isso aí, né? Já existe, agora falta mais investimentos, né? E com isso aí a gente consegue, através dos recursos, emendas parlamentares, para ajudar esses centros de tratamento.
16: A proposta ainda vai ser analisada pelas comissões de saúde, de finanças e tributação e de Constituição e Justiça. Em princípio, ela não precisa passar pelo plenário. Da Rádio Câmara de Brasília, Luiz Cláudio Canuto.
15: Ciência e tecnologia.
3: Raimundo Santos, do PSD do Pará, defende projeto que institui a Semana Nacional da Consciência Digital Infantil. A iniciativa, segundo o deputado, visa orientar famílias e educadores sobre os riscos da exposição excessiva às telas e os perigos de crimes virtuais.
18: Hoje o mundo da internet é como se fosse uma extensão do mundo real, é uma praça pública onde tem todo tipo de informações úteis, mas também muita coisa nociva, principalmente a criança e adolescente. Dentro dessa política de educação digital, o projeto ele visa incluir uma semana de conscientização digital voltada para educadores, para a família, uma prevenção durante esta semana ao cyberbullying, aos crimes cibernéticos, também o combate à exposição a conteúdos impróprios, a promoção da saúde mental diante do uso excessivo de telas.
0: Raimundo Santos alerta que o uso desregulado das redes sociais provoca aumento de casos de ansiedade e depressão entre os mais jovens. A proposta já avançou por 3 comissões e aguarda análise na Comissão de Constituição e Justiça.
3: Termina agora o jornal Câmara dos Deputados, produzido pela Rádio Câmara, com trabalhos técnicos.
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2: 8 horas e 23 minutos.

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2: 8 horas e 47 minutos.

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2: 8 horas e 50 minutos.